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1: No sé que me aturde la vida como un torbellino.
0: Ah, amigo.